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0: Esa es Pandot Valet, a quien estamos escuchando con esta música que se llama Cross the Barricades. Es la mañana de buen día. Buen día para todos los... para todos los madrugadores, quienes están escuchando la 100.5 a esta hora. Buen día para Sara, buen día para Teresa. A ver a quién más les saludo, les saludo. Hola Estela madrugadora, buen día. Sí, comienza a caer algunas gotas gordas de lluvia, Estela, sí, gracias a vos madrugadora. Wilma en la Argentina, buen día Wilma, ¿cómo amaneciste? ¿Cómo está el tiempo? Creo que llueve otra vez por ahí, ¿verdad? Visto que está marcando lluvia. Buen día para... buen día, Wilma. A ver qué dice Wilma aquí esta mañana para nosotros. Enseguidita tengo más canciones. Enseguida llegan más canciones aquí en la 100.5. Por ahora seguimos aquí saludando a Estela, a Wilma. Buen día, Gabriela. Buen día para todas las chicas superpoderosas que se despiertan todos los días muy temprano. Y también para los muchachos, para Daniel y para Flaminio también, que son madrugadores natos, se despiertan temprano para ir al trabajo. Ahora vamos a una breve pausa comercial y a la vuelta estaremos escuchando más canciones. 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

0: Saudações cooperativistas para você que nos acompanha aqui no rádio. Quem fala daqui deste lado é o Guilherme Boller e eu trago para a sua manhã uma nova edição do Informativo Coamo. Hoje é terça-feira, 4 de agosto de 2026, dia do padre e dia do sacerdote. Reze nesta data para São João Maria Vianney, o padroeiro dos sacerdotes. Hoje também é o último dia da lua na fase cheia. Este programa que você ouve agora é uma produção da assessoria de comunicação da Coamo e conta com reportagens de Ruth Borsuk. Começa no seu rádio o programa da família rural e cooperativista.
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0: O programa de hoje destaca uma iniciativa que há 3 décadas faz parte da cultura da Coamo e que contribui diretamente para a organização, disciplina, valorização das pessoas e para a melhoria contínua dos ambientes de trabalho. No início de junho, a Coamo reuniu centenas de facilitadores em Campo Mourão para celebrar os 30 anos do programa de qualidade 5S, uma ferramenta que ao longo do tempo ultrapassou os limites da organização e passou a influenciar também famílias, cooperados e comunidades. A comemoração contou com homenagens aos facilitadores pioneiros, apresentações especiais e momentos de reconhecimento àqueles que ajudaram a construir a história do programa desde a sua implantação. No Informativo Coamo de hoje, vamos conhecer um pouco dessa trajetória e entender como o programa 5S se tornou uma das bases da cultura organizacional da Coamo. Você confere todos os detalhes com a gente daqui a pouquinho. Antes, nós vamos para um rápido intervalo, mas logo nós já estamos de volta no seu rádio.
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0: A absorção de nutrientes pelas folhas é mais eficiente nesta fase. Por isso, a lua cheia é ideal para aplicações de adubação foliar, especialmente com micronutrientes. Isso fortalece a planta e melhora sua resistência a estresses climáticos e biológicos. Com a chegada dos dias mais frios, muita gente acaba reduzindo o consumo de água sem perceber. Isso acontece porque no inverno, a sensação de sede costuma ser menor. Mas atenção, o nosso organismo continua precisando da mesma hidratação para funcionar corretamente. Beber água regularmente ajuda a manter o bom funcionamento dos rins, melhora a circulação sanguínea, auxilia na digestão e contribui até mesmo para a saúde da pele, que costuma ficar mais ressecada nesta época do ano. Uma boa dica é não esperar sentir sede para beber água. Tenha sempre uma garrafa por perto e inclua também na sua dieta alimentos ricos em água, como frutas, além de chás e outras bebidas saudáveis. Lembre-se, mesmo no inverno, manter-se hidratado é um cuidado que faz toda a diferença para a saúde e para o bem-estar.
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0: Implantar uma mudança cultural dentro de uma organização nunca é uma tarefa simples. E foi justamente este desafio que um grupo de funcionários assumiu quando a Coamo decidiu adotar o programa 5S há 3 décadas. Um dos facilitadores pioneiros dessa iniciativa foi o Jorge Luiz da Silva Correia, que atualmente é supervisor operacional em Vaiporã. Ele acompanhou de perto o início do programa, participou do processo de formação dos colaboradores e viu o 5S evoluir de uma proposta de organização para uma filosofia presente no dia a dia da cooperativa. A repórter Ruth Borsuk conversou com o Jorge, que fala sobre os desafios dos primeiros anos, traz uma evolução do programa e relata a emoção de ser um dos homenageados durante a celebração dos 30 anos do programa 5S.
4: Olha, isso começou lá em 96, né? Foi um processo assim um pouco difícil, porque era uma coisa nova, uma mudança, uma situação de que as pessoas tinham que começar a mudar, melhorar, né? Para melhorar de situação também. Então, assim, teve as dificuldades, mas também foi muito prazeroso, porque a gente conseguiu aprender junto com o programa, principalmente, porque nós também não sabíamos do programa, né? Então, nós também tínhamos os defeitos com relação à organização, limpeza, né? Saúde, autodisciplina. Então, a gente também tinha essas dificuldades. Importante que a gente foi aprendendo, mas a gente foi escolhido também para repassar isso para frente, né? Para melhorar a vida das pessoas no sentido de ter melhor qualidade de vida, né? Então, acho que isso fez bastante a diferença, vem fazendo uma diferença, a evolução é muito grande, né? Fazendo hoje 30 anos, né, de 5S, uma marca expressiva, é uma mudança de cultura, não é simplesmente um programa, é uma mudança de cultura. Então, que é muito importante, que a gente tem muito prazer e muita, assim, satisfação em estar aqui hoje comemorando esses 30 anos.
5: E como foi para você receber homenagens hoje, referentes a ser um facilitador pioneiro?
4: Eu acho que coroa tudo aquilo que a gente busca no dia a dia dentro da empresa, trazendo melhor qualidade para mim e também para as pessoas que trabalham comigo, tentando fazer isso, tentando mostrar isso para as pessoas que estão do meu lado, mostrando isso para a comunidade onde a gente trabalha, né, nas várias unidades que eu já trabalhei, o próprio cooperado vê essa diferença, né? Então, assim, é muito prazeroso você estar aqui, fazer parte dessa história, é uma das coisas mais satisfatórias que eu estou tendo dentro da Coamo, com 37 anos de Coamo, né? Ser um pioneiro do 5S, para mim é uma satisfação muito grande.
5: Então, você falou sobre ser pioneiro. E o que é ser facilitador da Coamo?
4: Facilitador, já o nome diz, né? É facilitar. É ajudar as pessoas a melhorar de vida, é ajudar as pessoas a melhorar comportamentos, né? É desenvolver profissionalmente, né? É você estar envolvido na comunidade e ajudar a comunidade com as nossas ações, que nós fazemos bastante, né? Então, eu acho que isso é ser facilitador, né? É ter esse prazer, é ter essa busca, essa forma de fazer a coisa diferente para ajudar alguém, para facilitar as coisas para alguém.
0: O programa 5S é considerado uma das iniciativas que ajudaram a fortalecer os valores e a cultura organizacional da Coamo ao longo dos anos. Para o diretor administrativo e financeiro da cooperativa, Antônio Sérgio Gabriel, a implantação do programa representou um importante passo na valorização das pessoas, na melhoria do ambiente de trabalho e no fortalecimento dos relacionamentos dentro da organização. O diretor destaca o papel fundamental dos facilitadores na disseminação dessa filosofia e explica por que o 5S continua sendo uma ferramenta atual e relevante, mesmo após 3 décadas de trajetória.
6: Falar do programa 5S da Coamo é algo maravilhoso para saber quão impactante ele foi na organização e desenvolvimento da cooperativa. Realmente são princípios que grande maioria, no passado, você já tinha isso de berço, certo? Tirando lugar, volte a colocar, né? Você usou, põe as coisas no lugar que você usou, sujou, limpa. Isso já tinha na sua casa, antigamente. Mas a gente sentiu que dentro da Coamo, lá no passado, há 30 anos atrás, as coisas não estavam sendo bem assim. E a gente foi buscar justamente esse programa, né? E foi introduzido na Coamo, que realmente revolucionou, certo? A forma de valorização do trabalho, inclusive na colaboração com os nossos pares dentro da cooperativa. Então, o 5S representa realmente uma grande alavanca para o sucesso da organização da Coamo.
5: E os facilitadores, eles ajudaram a inserir esse programa na cooperativa?
6: Os facilitadores foram fundamentais, porque através deles a gente levou essa filosofia do 5S para toda a empresa. Eles, como voluntários que são, certo? Levaram isso. E também, não só aí, não só para os demais companheiros, mas também para a família. E depois disso, veio para os cooperados que, tomando conhecimento, quiseram também levar para suas propriedades. E eu ouvi muitos testemunhos de cooperado. Você vê o meu barracão agora, depois que eu pratiquei o 5S, como estão organizadas as ferramentas, a limpeza, nossa. Então, os facilitadores são realmente os baluartes, né, desse grande programa. Certo? Eles realmente merecem todo o nosso respeito e a nossa consideração.
0: Se o programa 5S completa 30 anos na Coamo, é porque continua sendo colocado em prática diariamente por centenas de facilitadores espalhados pelas unidades da cooperativa. Um desses disseminadores da filosofia do programa é o Frederico de Barros Bernardino, coordenador de operações portuárias em Paranaguá, que vê no 5S uma ferramenta essencial para promover organização, saúde, bem-estar e desenvolvimento pessoal e profissional dentro de todas as equipes.
7: Eu acho que o 5S ele é essencial por algumas razões, né? A organização, a saúde, o bem-estar, né, no nosso ambiente, ele é essencial para que a gente desenvolva, né? Então, o 5S ele encaixou muito bem na minha vida quando eu vim para a Coamo. E desde que eu entrei na Coamo, eu faço 5S. Eu já fazia 5S antes, mas não sabia. Então, a gente tenta levar, né, essa filosofia para que a gente viva bem o dia a dia na cooperativa.
5: Como é ser facilitador?
7: Para mim é um desafio diário, é um desafio de vida até, porque você conseguir angariar essas pessoas para que façam o mesmo que você, chega a ser um dom. Então, com muita paciência e muita dando os exemplos positivos, né, que a gente consegue dar no dia a dia, faz com que as pessoas, principalmente os aprendizes que vão entrando na Coamo, né, a nossa equipe, eles vão também assimilando e fazendo igual. Isso é muito gratificante.
0: Você acabou de ouvir as entrevistas realizadas com o facilitador pioneiro do programa 5S, Jorge Luiz da Silva Correia, com o diretor administrativo e financeiro da Coamo, Antônio Sérgio Gabriel, e com o facilitador Frederico de Barros Bernardino, que falaram sobre os 30 anos do programa de qualidade 5S na cooperativa. Durante as entrevistas, eles destacaram a evolução do programa ao longo das últimas 3 décadas, ilustraram a importância dos facilitadores na disseminação dos princípios do 5S e demonstraram como a filosofia de organização, disciplina, limpeza, saúde e melhoria contínua contribuiu para fortalecer a cultura organizacional da Coamo e das comunidades onde ela está inserida. Se quiser, você pode ouvir essas entrevistas novamente acessando a página do Informativo Coamo em nosso site, ou então pesquisando pelo programa nas principais plataformas de áudio.
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8: Eu trago agora a cotação dos produtos agrícolas com os preços praticados pela Coamo na praça de Ponta Porã na tarde de ontem. A soja, saca de 60 quilos, ficou cotada a R$ 114,00. A saca de milho ficou cotada a R$ 48,60. Trigo tipo 1, R$ 75,00. Novamente, então, os preços praticados pela Coamo em Ponta Porã. A saca de 60 quilos da soja, R$ 114,00. Milho, R$ 48,60. Trigo tipo 1, R$ 75,00. Lembrando que estes foram os preços praticados pela Coamo com base em Ponta Porã na tarde de ontem.
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0: E assim nós vamos chegando ao final de mais uma edição do Informativo Coamo. Muito obrigado a todos que nos acompanharam nesta manhã em mais um programa. Amanhã, nós estamos de volta ao seu rádio, neste mesmo horário, trazendo para você uma nova edição do programa da Família Rural e Cooperativista. Um forte abraço para todos que nos ouvem e até amanhã com mais um Informativo Coamo.
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11: Los discos más esperados de agosto está llegando. O están llegando. 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
2: 10:02.
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4: 12 horas, 2 minutos.
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6: 15 horas en punto.
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4: 16:06.
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0: Es Olivia Dinkin está cantando para nosotros. So easy to fall in love. Esa Mamba FM es control remoto hasta las, vamos hasta las 20 horas. Y tengo más participantes que quiero saludar a la gente que están participando de este programa. Dice, hola, quiero participar del sorteo. Soy Daniel. Hola, Daniel. Ya estás participando. A ver, ahí ya marco. Tengo más. Dice, hola, Dina. Gracias por la programación. Podemos escuchar a Jota Quest. So, oye, enseguidita, Ángel. Saludos para vos y que tengas una linda noche. Mientras busco tu música, aquí viene otro espectacular con Tiny y Bad Bunny.
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0: Es la banda Baiana McLaurin, Me Deja Legado. Você Me Deja Legado, y estamos escuchando a las 19 horas en punto en esta noche de control remoto. Tengo dos entradas, una entrada para Cinex y un combo de crepes con un refri de mini crepes de Crepes La Terraza del País, que consisten en tres mini crepes salados, un dulce y un refri que vos podés llevarte esta noche. Aún tenemos 30 minutos de tiempo para dejar sus datos personales completito.
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5: 19 horas, 2 minutos.
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